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essa próxima canção, quero convidar um amigo muito especial, Nelson Boulmilker.

0: Deus.
1: Vocês, uma querida serva do Senhor, uma filha do coração também, Raquel Novaes, da nossa comunidade em Ubatuba.

0: Obrigado, Senhor, obrigado, Jesus. Obrigado, Senhor, pela vida da Elba.
1: Queria convidar aqui ao palco David Killam, Cristi Tristão, do Asas da Adoração, e Daniel de Souza. Louvado seja Deus.

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0: Quem gostou pode fazer barulho aí pra nós.
1: Essa é uma daquelas músicas raras minhas, que tá guardada há tanto tempo. Sabe, de vez em quando eu pego uma música dessa pra matar a saudade minha e pra vocês conhecerem, né? Imagina você chegar em casa depois de tanto tempo, uma noite, e dizer pra sua amada, boa noite. É assim que começa o amor, né?

vou puxar um aqui que eu não sei se vocês conhecem não, mas quem souber canta, ok? Vocês estão tomando uma hoje? Vocês vieram prontos mesmo ou não? Levanta o copo aí, quem tá tomando uma hoje, levanta. Eu escolhi o lugar certo. Então faz assim, ó, toma um gole aí agora e faz assim, ó.

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Boa noite, senhoras e senhores. Sejam todos bem-vindos a essa noite especial, onde a gente vai contar um pouco da nossa história, músicas que marcaram, né?

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0: Ô, João, tu vai ter que começar fazendo um puxa M10 pra ficar cachorrinho. Vai. Tu aperta aqui, aperta aqui. Tu vai apertar aqui, no 3.
1: Puxa M10! Ai, papai!
0: Itabaiana!

0: Você é um ladrão do teclado.
1: Ah,
0: João,
1: ladrão.
0: Tu não vai embora agora não, vai ter que cantar mais.
1: Canto.
0: Tu tá de boa? Tem algum... Tá apertado o horário?
1: Tô aqui
0: como é?
1: Por você, velho.
0: Então vambora.

Decretos Reais.

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Vambora! 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Eita, uma minha. 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